você fosse boca de Deus aqui esta noite e emprestasse seus lábios ao Senhor e cantasse para a pessoa que está do seu lado: filho, eu quero tanto. Vamos lá. Filho, eu enxugar teu pranto.

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3: Maria, grávida de Jesus, faz uma visita a Isabel, grávida de João Batista. O encontro faz com que o bebê no ventre de Isabel fique agitado. Esta Isabel, cheia do Espírito Santo, começa a salmodiar e a bendizer Maria e o bebê em seu ventre. Aqueles mais familiarizados com a palavra de Deus sabem que uma das consequências de se estar cheio do Espírito é falar com salmos, hinos e cânticos espirituais, cantando e louvando de coração ao Senhor. Duas coisas chamam a atenção nas palavras de Isabel. A primeira é que ela chama Maria de Mãe de meu Senhor. Isabel reconhece que Jesus, ainda no ventre de Maria, é o Messias prometido a Israel. Maria passou a ser a mãe de Jesus quando ele foi concebido em carne, no seu ventre. Apesar de Jesus ser Deus, em nenhum lugar na Bíblia você verá Maria ser chamada de Mãe de Deus. Chamar Maria de Mãe de Deus é o mesmo que dizer que Deus não existia antes de Maria. Feliz é aquela que creu que se cumprirá aquilo que o Senhor lhe disse, diz Isabel a ela. Talvez ela esteja apontando o contraste entre a fé de Maria e a fé e a incredulidade, melhor dizendo, de seu marido Zacarias, que ficou mudo por não acreditar no que o anjo lhe havia dito. Maria, ao contrário, creu, e isso faz com que nos próximos versículos a sua boca se abra em louvor e adoração a Deus. Uma das consequências da fé é a boca se abrir em testemunho, louvor e adoração. Você não se torna cristão por falar de Cristo, mas fala de Cristo por ser cristão. O apóstolo Paulo diz em sua segunda carta aos Coríntios: "Cri, por isso falei. Com esse mesmo espírito de fé, nós também cremos e por isso falamos, porque sabemos que aquele que ressuscitou ao Senhor Jesus dentre os mortos também nos ressuscitará com Jesus." O primeiro passo que você deve dar para ser salvo é falar com Deus, confessando sua condição de pecador e pedindo por salvação. Não por seus próprios méritos, sua caridade ou suas boas obras, mas confiando que Jesus pagou na cruz por todos os seus pecados, todos os que você cometeu e cometerá até o fim de sua vida aqui. Você deve reconhecer que Jesus é Senhor, dono absoluto do seu ser. Paulo expressa isso assim: se você confessar com a sua boca que Jesus é Senhor e crer em seu coração que Deus o ressuscitou de entre os mortos, será salvo. Pois com o coração se crê para a justiça e com a boca se confessa para a salvação. Não deixe de fazer isso já, ou você não irá entender, porque nos próximos 3 minutos Maria dirá que é pecadora e necessitada de um Salvador.
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0: certamente que a bondade e a misericórdia me seguirão todos os dias da minha vida, e habitarei na casa do Senhor por longos dias. Salmos 23:6.
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2: Obrigado, Senhor, por mais esse programa que a gente teve condições de apresentar nesses minutos. Eu tenho plena convicção de que as tuas mãos estão abertas, teus braços estendidos, para nesse momento fazer maravilhas. Eu sei que quando o Senhor é invocado, normalmente milagres acontecem. Somos um milagre. A vida é um milagre. Tu podes agora gerar o ajuste que este casamento, esta família, essa estrutura necessita agora. Eu tenho plena convicção, meu Deus, que tem gente triste, angustiada, tem gente vazia, curtindo uma solidão terrível, que está procurando esse coração até mesmo as raias da depressão. Usa-me agora, faz desta oração um poderoso bálsamo, uma energia para que venha o vigor, venha o alento, venha a disposição, venha nesse coração, Senhor, tudo o que ele precisa para uma vida melhor. É assim que eu peço. Porque é assim que eu creio, em nome de Jesus. Amém.
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muito tempo atrás, uma certa mulher adoeceu de uma doença muito grave, incurável, por sinal. Você sabe o que essa mulher fez?

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1: Depois de pecarem e perderem a sua inocência, Adão e Eva viram Deus sacrificar um animal e fazer vestimentas de peles para eles. O sangue de um animal inocente derramado em prol do pecador permitia que Deus continuasse agindo em graça para com o homem. Abel mostrou ter consciência disso, pois também fez um sacrifício de sangue que foi aceito por Deus na dispensação da consciência. Noé deu início à terceira dispensação do governo humano, derramando sangue no sacrifício de animais e aves que ele levara na arca para esse fim. A promessa dada a Abraão em sua dispensação também estava associada a um sacrifício do próprio filho do patriarca, substituído na última hora por um carneiro. A graça de Deus permaneceria disponível ao homem sempre à sombra do sangue de animais inocentes sacrificados em lugar do pecador. Nós encontramos agora os descendentes de Abraão como escravos no Egito e chamados de Israel. Esse foi o nome que Deus deu a Jacó, neto de Abraão, para que fosse o patriarca de um povo ao qual foi dada a lei. A dispensação da lei inicia com o sangue de animais sacrificados nas casas dos israelitas no Egito, para protegê-los do juízo que cairia sobre os primogênitos daquela terra. Deus testava o homem para ver se ele seria capaz de viver pelos padrões divinos. A verdade é que a lei nunca foi obedecida por homem algum, exceto Jesus. A razão é simples: quem transgredisse qualquer mandamento seria culpado de toda a lei. E um dos mandamentos simplesmente proibia o homem de cobiçar. Experimente parar de pensar em pecar e você acabará pecando em pensamento. Antes da formação da igreja, nunca um povo havia sido tão privilegiado como foi Israel. E nunca antes o homem tinha afrontado a Deus da maneira que esse mesmo povo afrontou ao condenar o seu Messias à morte. A dispensação da lei continuou até Jesus pagar pela transgressão da mesma lei. Não por ele, mas pela nação de Israel. No capítulo 11 do Evangelho de João, isso foi profetizado por Caifás, o sumo sacerdote, que disse assim: é melhor que morra um homem pelo povo e que não pereça toda a nação. João continua explicando que ele não disse isso de si mesmo, mas sendo sumo sacerdote naquele ano, profetizou que Jesus morreria pela nação judaica e não somente por aquela nação, mas também pelos filhos de Deus que estão espalhados para reuni-los em um corpo. Agora não mais com o sangue de animais, mas porém com o sangue do seu próprio filho, Jesus, Deus podia tratar com o homem em pura graça, na dispensação que leva este mesmo nome. A lei foi introduzida para que a transgressão fosse ressaltada, mas onde aumentou o pecado, transbordou a graça, a fim de que, assim como o pecado reinou na morte, também a graça reine pela justiça, para conceder vida eterna mediante Jesus Cristo, nosso Senhor. Isso está em Romanos 5. Nos próximos 3 minutos, Jesus fica num fogo cruzado.
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Quando a gente entra na vida errada, o que vem na nossa cabeça é que estamos sendo conduzidos pela coragem de desafiar o que é certo, pela coragem de desafiar as leis.

Mas depois a gente percebe que essas coisas cansam. Essas coisas colocam a gente em uma situação pior que a situação de um cachorro. Porque olha só, a gente vem de uma família boa, você vem de uma família boa. Às vezes não tem o dinheiro, mas tem o carinho, tem a atenção. Teve o peito com leite materno, teve o socorro no momento da necessidade, quando ainda era uma criança. E depois a gente cresce e vem esse espírito do inferno se disfarçando de coragem e atira a gente na vida errada. No meu caso, as drogas. No seu caso também, talvez as drogas. Só que eu cansei. Ai, cansei. Eu cansei de viver sendo o irmão que envergonha os irmãos. Eu cansei sendo o exemplo de coisa ruim do bairro. Eu cansei de ser assim. E você, meu amado? Quando é que você vai cansar? Quando é que você vai mudar de vida? Quando é que você vai entregar teu caminho ao Senhor e deixar que Ele faça algo esplêndido por você? Quando? Quando é que você vai cansar? Quando é que você vai descobrir que na verdade o que nos impulsiona para a vida errada não é a coragem, e sim o espírito do inferno, que vem para matar, roubar, destruir, que vem para arruinar com a família, que vem para destruir comunhão entre pai e mãe, entre mãe e filho, entre irmão e irmão. E o exemplo é você. Olha só o que aconteceu com a sua vida. Olha só o que aconteceu dentro da tua casa. Depois que você abraçou esse espírito que, mais uma vez eu repito, que se disfarçou de coragem e lhe atirou nessa vida, onde agora dormir na rua é que é o privilégio.

Eu me lembro no dia que eu tive que sair de casa, porque não tem como conviver, não tem como olhar nos olhos de alguém que a gente ama sabendo que a gente está matando essa pessoa de desgosto. Você tem coragem de olhar nos olhos das pessoas que você gosta e que você sabe que gostam de você? Você tem coragem de hoje levantar daí desse fundo de poço e procurar a sua família e dizer: mãe, eu cansei de ser mau filho. Meu irmão, eu cansei de ser mau irmão. Você tem coragem de procurar as pessoas que um dia você machucou, pisou e humilhou, mas você sabe que no dia do arrependimento vão te ajudar? Volta, meu amado. Pede socorro. Volta. Abrace as pessoas que sempre te amaram e diga: eu cansei.

fala que você cansou. Pede ajuda. Se você não tem família, entre em uma igreja. Procure um pastor e diga: pastor, eu cansei. Fala para ele. Fala para ele que você cansou de dormir em cima do próprio vômito. Que você cansou desse relacionamento terrível com as drogas. Desse relacionamento que lhe fez ser uma das piores pessoas que existem na face da terra. Esse relacionamento que lhe jogou na sarjeta. Procure então um pastor e diga: eu cansei. Eu cansei. Ai, eu cansei. Eu não tinha um pai para procurar porque eu tinha ferido demais o meu. Eu também não tive uma mãe para procurar porque eu quase matei a minha. Eu não tinha mais irmãos para procurar porque as minhas irmãs sentiam ódio de mim, e com razão, porque elas também cansaram. As pessoas que lidam com pessoas como nós, que se lançaram no mundo das drogas, também cansam. Pai e mãe cansam. E para que a gente possa restabelecer esse relacionamento, eles precisam ver uma luz no fundo do túnel. E eu, como não tinha pai para procurar, não tinha mãe para procurar, não tinha irmãos para procurar, eu procurei uma igreja. Procurei uma igreja. Sentei com o pastor e disse: homem de Deus, eu cansei. Preciso de ajuda. Eu preciso de um lugar. De um lugar que me ajude a sair disso. Eu cansei. E eu fui ajudado. E a minha vida mudou. O Senhor me encheu de graça. Me encheu de graça divina. E hoje eu estou aqui, debaixo desta graça, pedindo mais graça. Pedindo para Deus abençoar a tua vida, meu amado. Pedindo para Deus te libertar desse cativeiro do inferno, que infelizmente

0: maneira você se jogou. É para a tua vida, é para a minha vida que hoje nós vamos pedir graça a Deus. Nós vamos pedir a Deus mais graça. Nós vamos pedir a Deus para nos tirar desse deserto tão quente, dessas areias ferventes, e nos dar os braços dele, para que a gente possa se atirar, para que possa ver, para que a gente restaure, possa ser e acomodar nossa alma. Que sai por aí falando em alta voz: o Senhor me abençoe.
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4: Momento de meditação. Daniel, servo do Deus vivo, dar-se-ia o caso de que o teu Deus, a quem tu continuamente serves, tenha podido livrar-te dos leões. Daniel 6:20. Deus vivo. Quantas vezes encontramos esta expressão na Escritura, e no entanto é justamente que perdemos tão facilmente de vista. Sabemos que está escrito Deus vivo, mas em nosso viver diário parece que nada perdemos de vista tão depressa como o fato de que Deus é o Deus vivo. Prezado ouvinte, Deus é agora o mesmo que era 3 ou 4 mil anos atrás, e tem para com os que o amam e servem o mesmo poder soberano, o mesmo amor salvador que teve também no passado, e fará agora por você o que já fez há 2, 3 ou 4 mil anos, simplesmente porque ele é o Deus vivo, maravilhoso, poderoso, aquele que não muda. Devemos, portanto, confiar nele. E em nossos momentos mais sombrios, nunca perder de vista que ele ainda é e sempre será o Deus vivo. Se andamos com ele, olhamos para ele e dele esperamos socorro, podemos estar certos de que ele nunca nos desamparará.
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7: Aleluia. Nenhuma das boas palavras que o Senhor liberou caíram por terra. Todas se cumpriram, Simone.

0: Deus por isso.
1: Obrigado, amiga.
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4: Este é o momento de prece. É o momento que a gente sabe muito bem que coisas tremendas podem acontecer. Portas que precisam ser abertas e, ao mesmo tempo, portas que precisam ser fechadas. São tantos e tantos nomes que chegaram, Senhor, nessa programação. Pessoas que nos ligaram de tantas partes e que precisam mesmo da Tua bênção nesse instante. Algumas pessoas reconhecem só um milagre para resolver, só um milagre para de fato trazer a resposta que nós precisamos. Senhor, eu, Wilson Tinonin, não faço milagres. Não, eu também preciso de milagres, porque há momentos na vida que a gente nota que só um milagre mesmo para resolver a situação. E eu sei que tem mamãe, tem papai, tem, Senhor, pessoas de várias classes, vários níveis, tem pessoas chorando, mas tem pessoas felizes, tem pessoas tristes, tem pessoas desnorteadas, tem pessoas cansadas, aflitas, tem pessoas deprimidas. E eu sei que nesse instante, Senhor, quando pela fé eu seguro esses nomes, eu os levanto e os apresento diante de Ti, na esperança de que algo agora vai acontecer. O nome do Senhor está sendo glorificado. Vidas estão sendo tomadas pelo Teu poder, influenciadas por Tua vida. Quem não conseguia ter um dia bem acordado por causa de uma noite mal dormida, eu acredito que esse quadro vai ser alterado agora, porque o Senhor está fazendo da minha oração um poderoso remédio. Eu acredito nisso, e uma multidão imensa também acredita. Como ontem, conversando com um médico, ele me dizia: pastor, eu acredito no milagre. Já vi tantas coisas acontecendo que fugiram em gênero, grau e número da minha capacidade médica e científica. Então, Senhor, entra agora com o Teu sopro, com o Teu toque, com a Tua mão de amor e vivifica essa situação. Abençoa esse coração, essa família, esse casamento, essa situação difícil. Manifesta a solução agora. É assim que eu peço, porque no nome de Jesus é assim que eu creio. Amém.
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3: Beber desta água, Senhor. Só tu tens para nos dar.

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2: Quando você entra em um aposento e descobre que tem alguém falando mal de você, o sentimento é de tristeza e indignação. Mas e se a pessoa estiver falando bem de você? E se estiver fazendo mais que isso, estiver intercedendo por você, querendo para você tudo de bom? É o que encontramos aqui. Entramos na intimidade de uma conversa que Jesus está tendo com o Pai. E o assunto da conversa são os que viriam a crer nele no futuro. Há 2000 anos, Jesus já intercedia por mim diante do Pai. Veja o que ele diz. Rogo também por aqueles que crerão em mim por meio da mensagem deles, dos apóstolos, para que sejam um, Pai, como tu estás em mim e eu em ti. Que eles também sejam em nós, para que o mundo creia que tu me enviaste. Dei-lhes a glória que me deste, para que eles sejam um, assim como nós somos um. Eu neles e tu em mim. Que eles sejam levados à plena unidade, para que o mundo saiba que tu me enviaste e os amaste como igualmente me tens amado. A mesma unidade que existe entre o Pai e o Filho é a que deve existir entre os que foram salvos por Ele. Todos têm um mesmo e único Salvador. Além desse aspecto da unidade, assim como Cristo manifestava Deus no mundo, o cristão deve ser a expressão de Cristo em seu caráter e em seu andar. No livro de Atos, capítulo 4, quando os apóstolos foram interrogados pelas autoridades e pelo sumo sacerdote, estes ficaram admirados e reconheceram que eles haviam estado com Jesus. O testemunho dos discípulos era coerente com o de Jesus. Havia ali uma unidade de caráter e de propósitos que o mundo podia perceber. Mas Jesus vai mais além em sua oração. Pai, quero que os que me deste estejam comigo onde eu estou e vejam a minha glória, a glória que me deste porque me amaste antes da criação do mundo. Lembre-se de que aqui ele fala como já tendo cumprido a obra da redenção, morrendo, ressuscitando e assentando-se à destra da majestade nas alturas. E é nesse lugar de indescritível glória que Jesus quer que estejamos para contemplarmos a sua glória. Ele aponta para o futuro eterno e, ao mesmo tempo, para o passado eterno. Estejam comigo onde estou. E aqui ele está falando da imutabilidade de sua glória eterna. Porque me amaste antes da criação do mundo. Ou seja, na eternidade, antes de todas as eras. Entre uma coisa e outra está o tempo, essa coisinha linear que Deus criou juntamente com a matéria que nós conhecemos e que deixará de existir quando chegarmos ao estado eterno. Apesar de

0: da ruína em que se transformou a cristandade, com milhares de denominações negando justamente o princípio da unidade, ainda é possível encontrar unidade naquilo que identifica cada cristão: o nome de Jesus. Por que será que alguns dão tão pouco valor a esse nome, ao ponto de se deixarem identificar por nomes de religiões criadas por homens? Nos próximos 3 minutos, Jesus faz o mesmo caminho que fez o rei Davi 1000 anos antes.
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3: Momento de meditação. Pois todas as coisas foram criadas por Ele, e tudo existe por meio dEle e para Ele. Glória a Deus para sempre. Romanos 11:36. Reconhecer essa verdade nem sempre é fácil, porque nesses tempos pós-modernos, cada vez mais o homem entende-se autossuficiente, capaz de todas as coisas e centro de tudo. Parece que todas as coisas acontecem de forma mecânica e automática, massificados pelos meios de comunicação, com olhos e orelhas presas à televisão. Ficamos muitas vezes cegos para a criação que nos cerca e não nos damos conta de que tudo existe por meio dele e para ele. Precisamos resgatar com urgência o gosto doce dessa verdade e, com alegria infantil, mergulhar outra vez na densidade desta afirmação. Tudo existe por meio dele e para ele, inclusive você e eu.

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0: Senhor, que esse programa tenha mais uma vez, agora, um desfecho marcado pelo milagre. Ó Senhor, a Tua mão é uma mão realizadora. O Senhor construiu-nos. Do Senhor é a terra e a sua plenitude. Eu quero nesse momento pedir que o Senhor esteja pelo Teu Espírito consolando aqueles corações aflitos. Quantas almas abatidas, quantas vidas, Senhor, submergidas no pessimismo, na depressão, perderam mesmo a vontade de viver. Eu sei que tem a mãe que ora pelo filho. Tem, Senhor, o filho que ora pela mãe. Tem, Senhor, a esposa desesperada, o esposo triste, o filho desequilibrado. Senhor, eu não imagino onde minha voz chega nesse momento, mas onde estiver havendo necessidade de um milagre, cabe a Ti, Senhor, o milagre. Manifesta-te agora em nome de Jesus. Realiza, Senhor, aquela bênção que só mesmo o Senhor pode realizar. Que o mal seja agora bloqueado, que comece um novo tempo, que tudo aquilo que foi perdido, Senhor, que haja uma poderosa restituição no corpo, na alma, no espírito, na família, no casamento, nos negócios. É assim que peço, porque no nome de Jesus é assim que creio. Amém.
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3: Alguns leem o capítulo 2 do Evangelho de João e tiram a seguinte conclusão: Maria pediu a Jesus para resolver o problema da falta do vinho. Portanto, tudo o que pedirmos a Maria, ela pedirá ao seu filho e ele fará a vontade de sua mãe. Mas será que ela pede alguma coisa aqui? Não. Maria apenas observa que o vinho acabou. Embora ela pudesse desejar que Jesus tomasse alguma providência, ela não pede isso explicitamente. Jesus, por sua vez, diz a Maria: mulher, que tenho eu contigo? A expressão mulher não é desrespeitosa, mas equivale a senhora ou dona Maria, como diríamos hoje. Já a expressão que tenho eu contigo deixa claro que Maria não exerce qualquer influência sobre Jesus e seu ministério. Em outra ocasião, os discípulos avisam a Jesus que sua mãe e seus irmãos o buscam. Ele responde: quem é minha mãe? E quem são meus irmãos? E continua dizendo que qualquer que fizer a vontade de meu Pai, que está nos céus, este é meu irmão, irmã e mãe. O seu ministério não estava sujeito aos vínculos naturais de parentesco, mas exclusivamente à vontade de Deus Pai. De todas as mulheres, Maria foi a escolhida para ter o Filho de Deus gerado em seu ventre pelo Espírito Santo. Sua missão não vai além disso. E em momento algum você a encontra como mediadora entre os homens e Jesus. Qualquer informação sobre Maria que ultrapasse o que está escrito na Palavra de Deus é invenção humana. No Novo Testamento há apenas umas 20 referências a Maria, acho que umas 18 só, enquanto o nome de Jesus aparece quase 1000 vezes. Este mesmo Jesus diz a você: vinde a mim todos os que estáis cansados e oprimidos e eu vos aliviarei. Como alguém pode desprezar um convite assim e ousar ir a Maria ou a qualquer outro na hora da necessidade? Não pense que eu esteja de algum modo

0: modo desrespeitando a memória de Maria. Estou apenas dizendo para você se concentrar naquele que Deus, os profetas e apóstolos concentram toda a sua atenção, Jesus. Você não encontra qualquer referência a Maria nas cartas dos apóstolos. Se existisse alguma doutrina importante relacionada a ela, você acha que Paulo e os outros apóstolos teriam deixado isso passar em branco? Em nosso capítulo, Maria apenas diz aos servos que façam tudo o que Jesus ordenar. E esse sim, é um conselho sábio. Maria foi salva por Jesus, o único sem pecado. Ela faleceu e hoje está no céu em espírito, aguardando a ressurreição com todos os que creram em Jesus em todas as épocas. Pedir algo a ela ou a qualquer outro falecido é invocar os mortos, algo que a Bíblia condena com veemência. Você respeita e admira Maria? Então siga o conselho dela. Olhe só para Jesus e faça tudo o que ele mandar. E nos próximos 3 minutos, ele ordena que os vasos sejam cheios de água.
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2: 0 hora e 14 minutos.

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3: Momento de meditação. Jesus pegou o pão e agradeceu a Deus. Em seguida, partiu o pão e deu aos discípulos, dizendo: Isto é meu corpo que será entregue em favor de vocês. Façam isto em memória de mim. Lucas 22:19. Uma das tragédias da humanidade, consequência do pecado, é a fome e a miséria existentes no mundo. É como morrer de sede estando com água até o pescoço. Num mundo cheio de riquezas e possibilidades de produção, milhões de pessoas, especialmente crianças, morrem de fome. O egoísmo e a ganância de uns impedem a sobrevivência de outros. Embora lamentável, este fato não é o mais desesperador. A situação da miséria e da fome tem solução, pelo menos teoricamente. Basta usar os meios de produção e distribuição de bens conforme as orientações divinas e a fome deixa de existir. Porém, existe uma fome que a solidariedade humana não pode saciar. É a fome que destrói não apenas a vida física, mas o ser humano como um todo, física e espiritualmente, e destrói eternamente. Deus, em sua infinita bondade e providência, faz com que a natureza produza alimento a fim de saciar a nossa fome física. Ele nos dá o pão nosso de cada dia. Mas Ele, na sua bondade e amor, também providencia o alimento que homem algum nos pode dar, o verdadeiro pão do céu. Através da natureza, Deus nos dá o pão para o corpo. Através de Cristo, Ele nos dá pão eterno. Jesus afirma: Eu sou o pão da vida. O que vem a mim jamais terá fome, e o que crê em mim jamais terá sede.
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2: Muitas vezes na vida não sabemos avaliar o que realmente necessitamos, se força ou coragem. Então, pense nisso. É preciso ter força para ser firme, mas de coragem para ser gentil. Força para se defender, mas de coragem para não revidar. É preciso ter força para ganhar uma guerra, mas é preciso coragem para não se render. É preciso ter força para estar certo, mas é preciso coragem para admitir a dúvida ou erro. É preciso ter força para sentir a dor de um amigo, mas é preciso coragem para sentir as próprias dores. É preciso ter força para esconder os próprios males, mas é preciso coragem para demonstrá-los. É preciso ter força para fazer tudo sozinho, mas é preciso coragem para pedir ajuda. É preciso ter força para aceitar-se como pecador, mas de coragem para reconhecer o Salvador. Esse é o poder da força, que aliado à virtude da coragem proporciona uma vida melhor.
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0: Shekinah FM, 0h30. 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

0: Chequina FM, 0 hora e 43 minutos.
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0: Cheque na FM, 0 hora e 52 minutos.
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Atenção, atenção! Notícia urgente! Acabam de sumir, em cada canto da Terra, milhares e milhares de pessoas! O que está acontecendo? Muitos dizem, foi o Deus dos crentes! Outros dizem que foi um disco voador! Só sabemos que foi um fenômeno! E agora?

Durante séculos, os judeus tinham esperado pelo Messias, aquele que fora prometido por Deus por intermédio dos profetas. É para o Messias que todos os textos do Antigo Testamento apontam, seja de forma explícita ou em figuras. Agora o Messias está bem ali na frente deles. Mas eles não o reconhecem. Pior do que isso, estão determinados a matá-lo. E Jesus sabe que conseguirão cumprir o seu intento. Por isso agora ele fala de sua ausência, que aqueles judeus o buscarão e não o acharão. Para onde ele vai, é impossível eles irem também. Os judeus pensam que ele está falando de suicidar-se, mas Jesus fala de seu sacrifício e também da sua ressurreição e ascensão ao céu, o seu lugar de origem. Se você alguma vez já se sentiu frustrado ao ver uma pessoa partir para sempre, sem que você tivesse a oportunidade de resolver alguma demanda com ela, vai entender o que está acontecendo aqui. Jesus revela a eles que sua rejeição irá selar o destino de cada um deles de uma vez para sempre. Jesus voltaria para o céu, eles permaneceriam no mundo até morrerem e serem condenados ao lago de fogo. Mas o que exatamente eles precisam fazer para não ter esse destino horrível? O versículo 24 é bem claro. Se não credes que eu sou, morrereis em vossos pecados. A expressão eu sou foi usada por Deus ao se revelar a Moisés. Moisés indagou quem era o que falava com ele. A resposta de Deus em Êxodo, capítulo 3, versículo 14, foi esta. Eu sou o que sou. Disse mais, assim dirás aos filhos de Israel, eu sou me enviou a vós. A expressão eu sou revela a essência de Deus, aquele que existe em si mesmo, aquele que é independente das coisas criadas. Jesus é Deus, ele é o eu sou o que sou. E você também precisa crer nisto. Outro detalhe importante desta passagem do Evangelho de João é a diferença entre o que Jesus diz no versículo 21 e no 24. Primeiro ele diz aos judeus, morrereis no vosso pecado, no singular. Depois ele diz, morrereis em vossos pecados, no plural. Quando a Bíblia fala em pecado no singular, ela está se referindo à nossa natureza pecaminosa, aquela que herdamos de Adão. Quando aparece no plural, pecados, são os frutos dessa natureza, as nossas ações que são realizadas independentes da vontade de Deus. Não existe solução para

0: daqueles que saem desta vida em uma condição de culpados, tanto por sua natureza, o pecado, como por seus atos rebeldes, ou pecados. O destino daqueles judeus foi selado ao não crerem em Jesus como o Eu Sou, o próprio Deus, aquele que tem em si mesmo a existência. Jesus se ausentaria deles, e eles ficariam eternamente ausentes de Jesus. E você? Qual é o seu destino? Nos próximos 3 minutos, Jesus fala do dia em que seria levantado por aqueles mesmos judeus.
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Bem-aventurados os pacificadores, porque eles serão chamados filhos de Deus. Mateus 5:9.

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3: Senhor, em nome de Jesus, declaramos a tua mão estendida para abençoar, renovando, vivificando, trazendo alívio, abrindo a porta, curando agora a enfermidade, trazendo paz, harmonia neste lar. Que cada ouvinte, Senhor, receba muita inspiração para que a vida fique melhor. Que o inimigo caia por terra, que todas as forças do mal sejam agora repreendidas, em nome de Jesus.

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0: Shekinah FM, 1 hora e 52 minutos.
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4: Na última parte do capítulo 14 do Evangelho de Mateus, Jesus insiste com seus discípulos para que sigam de barco até o outro lado do mar da Galileia. A noite vem e uma tempestade atinge o barco. Enquanto isso, Jesus está sobre um monte, orando sozinho. Os discípulos lutam contra as ondas, sem saber que Jesus está atento e preocupado com eles. Por isso, Jesus vai ao encontro deles, caminhando sobre o mar revolto. Aquele que tinha alimentado uma multidão nem precisaria descer do monte para dar um jeito na tempestade, mas Jesus quer assegurar aos seus que ele sabe o que estão passando e que tem o vento, que ele tem o vento sob o seu comando e as ondas sob os seus pés. Os discípulos o veem e gritam, pensam ser um fantasma, ficam apavorados com ele, mais até apavorados com ele do que com a tempestade. E é esse o medo de muita gente, encontrar-se com Jesus. As pessoas temem encontrar-se com Jesus porque tem culpa no cartório. Mas acaso não é ele o mesmo que veio aqui pagar por nossas culpas e limpar o nosso nome no cartório de Deus? O que você deve temer, isso sim, é continuar longe de Jesus. Ao se reconhecer um pecador culpado, que merece a condenação e é incapaz de saldar sua dívida para com Deus, você já começa a descer do barco da confiança própria. O próximo passo é crer que só Jesus e só em Jesus há salvação. Só Ele salva. Que a morte dEle é o cumprimento da sentença que você deveria receber, mas não vai mais receber. Ao crer em Jesus, os seus pecados são perdoados, sua culpa eliminada e seu crédito aos olhos de Deus recuperado. Deus deposita em sua conta aquilo que vê em Jesus. Você é justificado. Pedro é ousado e diz a Jesus, se é você mesmo, então me mande ao seu encontro. Jesus responde, venha. Se Jesus diz a você para ir ao encontro dele, é porque ele cuida de tudo para que isso aconteça. Assim como era impossível a Pedro andar sobre as águas sem Jesus, é impossível você ir a ele se não for pelo poder que emana dele próprio. É impossível ser cristão sem Cristo. É impossível ir a Deus se não for através de Jesus. Sim, as ondas das circunstâncias podem nos fazer tirar os olhos de Jesus, mas sempre há uma mão estendida quando gritamos, como Pedro fez, Senhor, me salva. Pedro continua no mar. No mar agitado, meu vento e as ondas.

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2: Momento de meditação. Em Cristo não havia pecado, mas Deus colocou sobre Cristo a culpa dos nossos pecados para que nós, em união com Ele, tenhamos a vida santa que Deus quer. 2 Coríntios 5:21. Você gostaria que passasse um filme da sua vida mostrando tudo o que fez, falou e pensou, errando o alvo proposto por Deus? Certamente ninguém de nós gostaria. Seria uma situação muito constrangedora e embaraçosa. Isso mostra como são muitos e graves os nossos pecados. Entretanto, todos eles Jesus tomou sobre si, suportando as suas consequências na cruz do Calvário, onde nos sarou pelos ferimentos que recebeu. Jesus não teve pecado nenhum, diferente de nós que já nascemos contaminados com o vírus do pecado original. Mas ele, por assim dizer, se tornou maior de todos os pecadores, pois desde o primeiro pecado de Adão e Eva até o último que acontecer aqui neste mundo, todos eles foram colocados sobre Jesus. E ele os pagou com seu sofrimento e morte de cruz. Deus fez isso por nós, por amor. Assim, através de Cristo, fomos feitos justiça de Deus, ou seja, por causa daquilo que Jesus fez por nós, Deus nos aceita, nos perdoa e nos ajuda a viver de modo agradável a Ele. Portanto, valorizemos o amor de Deus por nós, permanecendo fiéis a Cristo, dando testemunho de seu amor em palavras e obras.
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Vem, Senhor, em nome de Jesus, com aquele toque restaurador, quebrar fortalezas e derrubar impérios que vem fazendo desse coração um palco de sofrimento. O Senhor Jesus veio para desfazer as obras do diabo. Desfaça agora todo o laço do passarinheiro e faz a peste perniciosa cessar nessa vida, que as forças do mal desapareçam e que esta vida se reencontre. Libere perdão, cultive o amor, viva a alegria do Senhor, que é a nossa força. Que no lugar da dor a saúde se manifeste. Que a porta se abra um emprego. Que venha a tua prosperidade sobre esta família, este casamento. É assim que creio, porque no nome de Jesus é assim que peço. Amém.

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0: Shekinah FM, 2 horas e 40 minutos.
1: Sabe aquele dia que o relógio atrasou? Você tinha que chegar num lugar que não chegou. Sabe aquele dia que você queria assinar um papel que você não assinou? Sabe aquele amigo que você queria por perto e ele sumiu? Era a mão de Deus te guardando. Era a mão de Deus te livrando de algo que você nem sabia. Era Deus te preparando para coisas maiores.

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1: Agora os discípulos acompanham Jesus na descida do monte, onde ele tinha se transfigurado em um lampejo daquilo que há de ser a glória futura. Tudo aquilo era real, mas fazia parte do mundo invisível, uma outra dimensão. O contraste da atmosfera que os discípulos respiraram lá no alto do monte e aquela que eles encontram quando chegam lá embaixo é evidente. Um pai se aproxima desesperado, pedindo a Jesus que tenha misericórdia de seu filho. Esse mundo imerso em trevas, realmente, não é nenhuma Disneylândia. A vida do cristão também não é livre de sofrimentos. Todos têm problemas. A diferença é que quem tem a Cristo tem uma perspectiva eterna e a certeza do seu destino. Verá a face de Cristo. Verá essa face resplandecer como o sol e as suas vestes brilharem como a luz. O incrédulo não. Para o incrédulo, o futuro é um lugar escuro e incerto. O filho enfermo daquele homem que procura por Jesus era controlado pelo demônio, que ora o lançava na água, ora no fogo, dois extremos. O garoto é levado a Jesus e imediatamente curado. Se você ainda não foi a Jesus, continuará sendo lançado de um lado para o outro, como aquele jovem. Ouça o que o apóstolo Paulo diz aos cristãos de Éfeso, quando ele explica o que realmente controlava a vida deles antes de se converterem. Vocês estavam mortos em suas transgressões e pecados, quando seguiam a onda desse mundo e o príncipe dos poderes do ar, o espírito que agora atua nos que vivem em desobediência. Paulo continua, antes todos nós também vivíamos assim, satisfazendo as vontades da nossa carne, seguindo os nossos desejos e os nossos pensamentos. Sua vida é assim, sua bússola é a opinião pública, o seu norte são os seus pensamentos, o seu objetivo na vida é satisfazer seus instintos e a própria vontade, como fazem os animais. A palavra de Deus diz que os que estão nessa condição são, na verdade, marionetes do príncipe dos poderes do ar. Que príncipe é esse? Ele tem diferentes

0: o Senhor tem misericórdia. Creia em Jesus, sem reservas, como a criança que você vai encontrar nos próximos 3 minutos.
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2: 3 horas e 10 minutos.
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respondeu ele. O homem que se chama Jesus fez lodo, untou-me os olhos e disse-me: vai a Siloé e lava-te. Fui, pois, lavei-me e fiquei vendo. João 9:11.

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2: Quando o homem trabalha, ele simplesmente trabalha. 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
3: Senhor, vem com o teu sangue, Jesus, limpar essa mente poluída, esse coração intoxicado por tantos sentimentos de ódio, fobia, rancor, inveja, ciúme, preconceitos, soberba, arrogância, complexo de inferioridade, maldições, traumas e tudo mais que estiver atrapalhando essa vida de ser feliz, que tudo o que está grudado, anexado, pregado nesse coração há muito tempo, seja agora, através do teu poder, desprendido, solto, varrido, que venha uma nova visão, um novo tempo de prazer, motivação, inspiração, alegria de viver. Transforma, Senhor, este deserto numa poderosa campina. Em nome de Jesus, amém.
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0: Shekinah FM, 3 horas e 41 minutos.
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Porque Deus amou o mundo de tal maneira que deu o seu único filho, para que todo aquele que nele crê não pereça,

0: Diga glórias ao Senhor. Só mais uma para encerrar. E quem ama Jesus Cristo, diga glórias ao Senhor.
1: Glória a Deus.
0: Amém.

0: Vai, canta, vai.
1: De forma alguma eu perderei o grande amor do meu Senhor.
0: Perde essa mão não, hein?
1: Jesus Cristo, meu Salvador.
0: Manda a primeira agora, vai, Felipe.

0: Obrigado, meu irmão, meu amigo, missionário Vaguinho.
1: Obrigado a você, Felipe Silva. Deus te abençoe, você e toda a sua família. Você é um grande homem de Deus.
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Meu Senhor, eu creio e preciso de Ti até onde meu entendimento alcança. Mas depois disso, eu preciso muito mais ainda.

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na presença de Deus. Não desabafa no Facebook, não. Faz o que Mateus 6:6 diz: entra no quarto, fecha a porta e conta tudo para Ele. Conta em segredo, porque publicamente Ele vai te honrar. 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

0: E não se fala mais nisso.
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4: Agora Jesus vai mostrar à mulher samaritana para que uma alma é salva. Há basicamente três maneiras de se encarar a salvação: dos homens para o homem, de Deus para o homem e de Deus para Deus. A primeira envolve acreditar que nós somos salvos por nossos méritos e esforços e para o nosso benefício. Começa no homem, termina no homem. Deus serve apenas para dar sorte ou para não dar azar, se for devidamente agradado. A segunda é quando você realmente crê em Jesus, mas visando a sua felicidade. Você crê que a salvação vem de Deus pela fé somente, mas que Deus existe para fazer você feliz, para lhe dar uma vida próspera, sem doenças. Tudo começa em Deus, mas termina no homem. Deus é visto como seu servo, que tem por obrigação agradá-lo. A terceira abordagem é correta. A salvação vem exclusivamente de Deus, porém não é para nós mesmos que nós somos salvos, mas para sermos adoradores de Deus. É claro que somos beneficiados em tudo isso, mas o objetivo é Deus e o seu Filho Jesus, em quem todas as coisas irão convergir no final. Portanto, para a pergunta, para que somos salvos? A resposta correta é, para adorarmos a Deus. Os samaritanos adoravam a quem não conheciam, no lugar errado e da maneira errada. Jesus diz que os judeus adoravam quem conheciam e que a salvação vem dos judeus. Entenda que a salvação não são os judeus, mas foi de uma mulher judia que veio Cristo, o Messias, o enviado de Deus. Deus quis que fosse assim, portanto não há o que discutir. Ao se revelar à mulher samaritana, quando ela pergunta sobre o Messias, Jesus diz, eu sou, eu que falo contigo. Eu sou é a mesma expressão usada por Jeová para se revelar a Moisés. E ele diz que Deus busca adoradores que o adorem em espírito e em verdade. Até aquele momento, adorar em verdade significava adorar no templo de Jerusalém e da forma como Deus ordenara no Antigo Testamento, e não no Monte Gerizim, como faziam os samaritanos. Mas apesar de adorarem em verdade, os judeus não adoravam em espírito. A sua adoração era da boca para fora, e o seu coração estava longe de Deus. Eles rejeitaram o Messias. Hoje, todo salvo pela fé em Jesus tem o Espírito Santo e pode adorar a Deus em espírito, em qualquer momento, em qualquer lugar, sem intermediários. Porém, no que diz respeito à adoração coletiva, se você estiver adorando em um templo e com rituais copiados do Antigo Testamento, não está adorando em verdade. Se a sua adoração adicionou elementos culturais, como dança, teatro, shows, então você inventou uma forma de adorar, como fizeram os samaritanos. Adorar coletivamente, em verdade, é adorar onde estiverem dois ou três reunidos para o nome de Jesus, reconhecendo o seu senhorio e da maneira encontrada nas cartas dos apóstolos, que é o único guia, além do Espírito Santo, que nós temos para adoração pós-judaísmo em espírito e em verdade. O ponto alto dessa adoração é a ceia do Senhor, e não um show de celebridades. Nos próximos 3 minutos, vemos o que caracteriza uma conversão real.
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0: também.
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1: Momento de meditação. Vejam os corvos. Não plantam, não colhem, não têm despensas nem depósitos, mas Deus dá de comer a eles. Será que vocês não valem muito mais do que os pássaros? Lucas 12:24. A ciência médica reconhece que medo e ansiedade são responsáveis por doenças. Também são ameaça para a fé cristã. A pessoa ansiosa esquece o Deus que a criou, que dá as vestes, o alimento de cada dia, e assim sua fé atrofia. A ansiedade devora a pessoa. A sincera aceitação dos ensinamentos de Cristo poderia eliminar mais da metade das doenças e preocupações humanas. Sem levar em consideração as recompensas da vida eterna, valeria a pena para qualquer pessoa viver de forma cristã apenas pelas compensações mentais e morais. Cristo nos convida a olhar para além do corpo e da sepultura. Põe o reino de Deus em primeiro lugar nas suas vidas. Se há alguma coisa na qual convém investir tempo e sacrifício, é a salvação eterna. O resto, a sobrevivência física, vem como juro e correção desse investimento, pois o Pai sabe que precisamos de tudo isso e dará todas as coisas.

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3: Senhor, nesse momento nobre, quando posso sentir nesse estúdio a tua presença de uma maneira tão linda. Aliás, a tua presença, Senhor, é sempre fantástica, pois é o oxigênio que o nosso espírito precisa para uma vida melhor. Tantas pessoas hoje cultuando o corpo. Eu sei que é importante frequentar uma academia, cuidar dos detalhes físicos. Mas o problema de hoje, Senhor, vai além das necessidades físicas. Tantas e tantas pessoas se olham no espelho e se sentem 100% adequadas dentro daquilo que esperavam. Mas lá dentro persiste um vazio, uma agonia, uma dor, um medo. Eu sei, Senhor, e muitas pessoas sabem também, que é aquele vazio que pode ser preenchido apenas com sua presença. Minha oração neste instante é para que haja cura, libertação, renovação, transformação, que o Senhor esteja colocando dentro desta alma uma poderosa dose de motivação, alegria, esperança, que esta simples invocação que agora faço, respaldada por muitas pessoas de todo o Brasil e, por que não dizer, pelo mundo afora também, eu clamo para que haja, Senhor, neste instante, o grande milagre. Todos os nomes que chegaram até nós, pessoas desesperadas, cansadas, oprimidas, pessoas que precisam de uma resposta ainda hoje, Senhor. Pai, em nome de Jesus, faz um milagre agora, neste instante, porque sabemos que Tu és um Deus prazeroso em abençoar. Portanto, acredito, Senhor, que forças estão sendo renovadas e o nome do Senhor exaltado. É assim que eu te peço. Em nome de Jesus. Amém.
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2: Eu cantei a respeito da cruz. Eu cantei a respeito do túmulo vazio. Eu cantei a respeito do novo céu e da nova terra, e mais especificamente, a respeito daquilo que realmente importa neste novo céu e nesta nova terra. Basicamente, eu cobri aqui todo o plano de redenção. Eu gosto de cantar a respeito do plano de redenção. O plano de redenção é a essência do cristianismo. E dentro deste plano de redenção, eu trato das promessas de Deus para com o seu povo. Mas eu trato das promessas de Deus para toda a humanidade. Através do seu sangue, ele nos promete salvação. Mas salvação sozinho não é o suficiente. Salvação não é suficiente. Aí você pensa, mas que heresia é essa? Não, peraí, calma, tenha paciência comigo. Salvação seria pouco se não viesse com a promessa complementar de vida eterna. De que adianta ser salvo se Deus ainda não tivesse resolvido o problema da morte? Da morte eterna em especial. Então, sabendo disso, evidentemente, Deus nos promete vida eterna. Mas mesmo a vida eterna não em si, mesmo atrelada à salvação, ainda não é completa. Porque de que adiantaria viver? De que adiantaria viver eternamente num lugar onde, por mais que não houvesse morte, ainda houvesse tristeza, sofrimento e dor e separação? Ia chegar uma hora que a gente não ia nem querer viver mais, de tanto sofrimento, de tanta dor, de tanto ressentimento, de tanta mágoa. Então Deus nos faz a promessa de um novo céu e uma nova terra. E aí parece que as coisas se tornam completas. Onde eternamente viveremos com nosso Senhor Jesus Cristo, o autor da nossa fé. O autor e consumador da nossa fé. Mas eu ouso dizer, ouso desafiar você, que por mais que a história da redenção seja um pilar do cristianismo, eu creio que exista um outro pilar tão importante quanto, e admitidamente, para mim, até mais importante do que esse. Aí você pode pensar, o Léo enlouqueceu de vez.

e admitidamente, para mim, até mais importante do que esse. Aí você pode pensar, o Léo enlouqueceu de vez. Mas não. Para mim, a maior promessa que Deus pode fazer, e Deus pode tudo, viu? Ele é todo poderoso. Ele pode mudar sua situação. Ele pode conseguir para você o carro do ano. Ele pode conseguir para você a casa própria. Ele pode curar a sua enfermidade física. Ele pode curar a sua enfermidade emocional. Ele pode fazer o sol parar. Ele pode abrir o mar vermelho. Mas de todos os milagres que Deus é capaz de fazer, o maior é este segundo pilar, que é a transformação de vida. Eu sei que não é um assunto no qual se toca muito. Aliás, estava pensando nisso ontem. Talvez o próprio assunto da história da redenção esteja um pouco desatualizado para o momento que vivemos hoje na igreja no Brasil. Mas eu não me contentaria em falar do plano de redenção, da cruz, da ressurreição, do novo céu e da nova terra, se eu não também falasse, e não só também, mas falasse ainda mais, focasse na transformação de vida. E eu sei que existem alguns assuntos teológicos que são complicados pra caramba, que nem eu entendo. Mas transformação de vida é uma coisa que eu entendo. Porque eu não quero nada mais, eu não anseio nada com mais força do que ser melhor do que eu sou. Vocês podem olhar para mim, aqui todo bonito de terno, ou nem tanto, as opiniões divergem. Mas eu sei quem eu sou verdadeiramente. E eu sei que eu não mereço cantar para Deus, louvar o seu santo nome, muito menos ter um ministério, muito menos gravar um DVD. Se vocês soubessem a meu respeito, o que eu sei a meu respeito, talvez esses bancos todos estivessem vazios. E talvez se a pessoa do teu lado soubesse o que você sabe a seu respeito, do seu respeito, ela se recusasse a sentar do seu lado. E olha que coisa maravilhosa. Isso nos torna iguais. Nós somos iguais. Nós somos iguais, pelo menos num sentido. No sentido de que necessitamos de transformação. E eu falei, existem assuntos teológicos que são complicados pra caramba, mas existem alguns que são muito simples. E um dos mais simples é justo esse, transformação de vida. E é tão simples que eu vou ler um texto, todo mundo vai entender o que esse texto quer dizer. Eu não vou precisar nem explicar. Deuteronômio 30, a partir do versículo 15. Vê que proponho hoje a vida e o bem, a morte e o mal. Se guardares o mandamento que hoje te ordeno, que ames o Senhor teu Deus, andes nos seus caminhos e guardes os seus mandamentos, os seus estatutos e os seus juízos, então viverás e te multiplicarás na terra a qual passas para a possuir. Porém, se o teu coração se desviar e não quiseres dar ouvidos e fores seduzido e te inclinares a outros deuses e os servires, então hoje te declaro que certamente perecerás, não permanecerás longo tempo na terra a qual vais passando o Jordão para a possuíres. Os céus e a terra tomo hoje por testemunhas contra ti, que te propus a vida e a morte, a bênção e a maldição. Escolhe, pois, a vida, para que vivas tu e a tua descendência. Fácil, simples. Escolhe a vida. A cada circunstância, a cada decisão, você pode escolher vida e você pode escolher morte. Qual você quer escolher? Aí todo mundo fala vida. O que é vida? Escolher vida é escolher fazer o que é bom para o outro e não o que é bom para você. Escolher vida, e este é o maior milagre, porque nós seres humanos, nós nascemos

0: egoístas. A criança, quando tem fome, chora. Se ninguém vem lhe dar o que comer, ela chora mais. Até alguém vir. E o mesmo ocorre com as crianças já um pouco mais velhas. O brinquedo dela é dela. O que é seu é seu, o que é meu, a gente tem isso muito enraigado, o senso de propriedade. E você já deve ter ouvido que cristão, a gente tem que ser bondoso, mas a gente não é bobo. O Sermão do Monte, ele discorda um pouco disso, porque é um pouco bobo sim. Não é bobo no sentido de bobão. Mas virar a outra face quando você é ofendido? E aí pensa comigo. Por que é que eu faria uma coisa dessas? Por que é que eu faria uma coisa que beneficia o outro e não a mim? Isso não faz sentido. Isso é loucura. Só por Deus mesmo. E este é o milagre. Este é o maior milagre. A transformação de vida. E sabe qual é a melhor notícia em relação à transformação de vida? Deus quer transformar sua vida hoje. Ele não quer em algum dia no futuro, que ninguém sabe o dia e a hora, transformar sua vida. Ele quer e pode transformar sua vida hoje. O amor de Cristo nos constrange. Todos vocês conhecem esse versículo, e eu compreendi um jeito totalmente diferente recentemente. Sabe por que o amor de Cristo nos constrange? Porque o amor de Cristo é constrangedor. Você não merece. Eu não mereço. Ninguém merece. E por isso é constrangedor. Fique imaginando o filho pródigo chegando em casa. Só o que ele queria era ser um dos trabalhadores de seu pai. Trabalhar, ter um pouquinho de pão, era isso, o suficiente. Imagina o constrangimento dele quando o pai colocou vestes novas, anel no dedo, sandália nos pés. Matou o novilho cevado. Ele não queria coisa de nível nenhum, ele queria um pedacinho de pão e só. Ele queria não ter que desejar as alfarrobas e ninguém lhe dar nada. Imagina o constrangimento dele naquela festa, quando ele ficou sabendo que o irmão mais velho não queria entrar. E quantos irmãos mais velhos temos aqui nesta noite? Talvez eu o primeiro deles. Eu sei que eu já falei bastante, eu sei que o tempo está curto.
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2: Aos pés da cruz você encontra de tudo: religiosos, soldados, políticos, juízes, ricos, pobres, todos contra o Filho de Deus. Até o mundo do crime está ali representado pelos dois ladrões crucificados com Jesus. 700 anos antes, Isaías previra que o Messias seria contado com os transgressores. No início, os dois criminosos zombam de Jesus, mas quando um deles grita: "Você não é o Cristo? Salve-se a si mesmo e a nós", o outro repreende, dizendo: "Você não teme a Deus, nem estando sob a mesma sentença? Quem é esse ladrão que de repente muda de lado?" Séculos depois, alguém inventaria uma biografia para ele. Seu nome seria Dimas, ladrão e assassino perigoso, filho de um chefe de quadrilha. Porém, e agora vem a melhor parte, Dimas, que matou seus próprios irmãos, não matava velhos, mulheres e crianças, e teria ajudado a família de Jesus durante sua fuga para o Egito. Quem disse isso? A tradição. Quando você lê os evangelhos, não está lendo o que diz a tradição, está lendo autores inspirados por Deus que relatam o que viram e ouviram, de testemunhas que ainda estavam vivas quando os textos foram escritos, copiados e lidos em todo lugar. Qualquer um poderia desmentir a história, caso ela não passasse de lenda. Se você acredita no jornal que está na banca, não há razão para duvidar dos evangelhos. A tradição, porém, tem um caráter diferente, pois ela pode incluir lendas, fantasias. As religiões baseadas na tradição são cheias de misticismo, de crendices, de superstições, e essas coisas servem mais para escravizar as pessoas que seguem essas religiões do que para libertar essas pessoas. O cristão não segue esse tipo de tradição, mas ele segue o relato dos fatos, como o próprio Pedro escreveu em sua segunda carta: "De fato, não seguimos fábulas engenhosamente inventadas quando lhes falamos a respeito do poder e da vinda de nosso Senhor Jesus Cristo. Pelo contrário, nós fomos testemunhas oculares da sua majestade." A tradição, que inventou uma maquiagem para aquele criminoso e o apelidou de bom ladrão, tenta dar a ele o mérito por sua salvação. Se você chama de bom um criminoso que num assalto mata apenas o pai de família, poupando a mãe, os filhos e a avó, então vá em frente, acredite na tradição. Foi a palavra de Jesus, a palavra de Jesus, que transformou o coração daquele criminoso. Ele acabara de ouvir Jesus dizer: "Pai, perdoa-lhes, porque não sabem o que fazem." Se aquele Jesus podia interceder pelos cruéis algozes, havia uma chance para ele também, para aquele ladrão. O bandido suplica então: "Jesus, lembra-te de mim quando entrares no teu reino." Jesus responde: "Eu lhe garanto que hoje você estará comigo no paraíso." Minutos depois, aquele homem estava no paraíso, não por ser um bom ladrão, mas por ser um pecador convicto que confiou na graça e na misericórdia de Deus. Nos próximos 3 minutos, Jesus não é morto pelos guardas.
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3: 8 horas e 11 minutos.
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0: todos os sentimentos contidos num abraço. O que poderíamos dizer então do momento quando pudermos abraçar Jesus? Com certeza este abraço será diferente de todos aqueles que demos ou recebemos em toda a nossa vida, porque será o abraço da vitória final, do triunfo do bem sobre o mal e da certeza de que valeu a pena amar Jesus. E nesse mesmo sentimento de amor, paz e comunhão, queremos abraçar você e convidá-lo a juntos dedicarmos cada dia mais nossas vidas a Jesus, para que em breve o sonho de abraçá-lo seja uma realidade.
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meu caminho, minha oração, que eu possa caminhar através dos meus pensamentos e das minhas ações, sabendo que esse é apenas o meu caminho e que cada um tem o seu. Que eu navegue solitário nas inquietudes das minhas frustrações e insatisfações para não contaminar os que me cercam. Que eu não crie tempestades devido a um simples problema ou devido a um problema simples. Que eu saiba que uma palavra basta para afastar uma amizade. Mas que eu também entenda que se isso ocorrer é porque nunca houve amizade. Que os reflexos das minhas ações ilumine minha alma e arraste as pessoas que me querem bem e as que não me querem também. Que a natureza seja por mim respeitada, com a consciência de saber que é o único caminho para se ter futuro. Que nada atrapalhe o meu caminho para que eu possa vencer os meus próprios obstáculos. Que o meu raio de luz não ofusque o brilho das pessoas que convivo, mas que sirva de guia para ajudar a iluminar os seus caminhos. Que a força do meu trabalho possa ser envolvente e que esse envolvimento arraste os descrentes. Que eu aprenda sempre a calar quando não é para falar e que aprenda mais ainda a ouvir quando não devo falar. Que ao avistar um arco-íris eu saiba que o seu tesouro é a sua beleza e que a minha riqueza é o meu lar. Que eu saiba que Deus existe e que Ele me guia no caminho que o meu pensamento trilha. Que os amigos que encontro pelo meu caminho, eu não os desaponte para não quebrar a confiança da sua amizade. Que eu tenha coerência para exigir os meus direitos e se porventura eles prejudicarem alguém, que eu seja justo com as minhas ações. Que eu tenha disposição para cuidar do meu corpo, ele é a minha morada, e que meu espírito seja consequência dele. Que eu entenda as pessoas que dizem ter fé e louvam a Deus, mas que não conseguem ceder seu lugar para um semelhante. Que eu faça com que os meus dias passem, mas que nunca fique esperando que apenas passem. Que eu saiba que se eu tentar, poderá não dar certo, mas se eu querer, não há como não dar. Que os amigos virtuais que tenho se sintam tão amigos quanto os pessoais que não conheço. Que Deus me permita ficar vermelho por errar, mas que nunca me deixe ficar amarelo por não tentar. Que na escalada curta de minha vida não me permita perder tempo com longas intrigas. Que Deus esteja do meu lado, mas que não olhe só para mim, para não observar todas as minhas falhas. Que Deus me permita ser seu amigo virtual, para que essa oração possa chegar até Ele. Obrigado, Deus.

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1: Existe nas empresas um negócio chamado norma ISO, que é um padrão de excelência. Para a empresa receber uma certificação ISO 9000, por exemplo, ela precisa passar por uma bateria de testes e adequações, comparando seus processos, produtos, serviços, pessoas, com um padrão. Nos evangelhos, os religiosos são testados segundo o padrão de Deus, que é Jesus. O resultado você já sabe, todos reprovados. Os religiosos que abordam Jesus no templo querem apenas manter uma aparência de piedade e religiosidade. Quanto mais longe você estiver de Deus, mais irá querer convencer os outros de que está perto. É só alguém lhe falar do Evangelho da Graça e você irá logo desfilando aquele, todas as suas obras, as coisas que você fez pelos pobres, os cargos que você ocupa numa igreja ou numa religião. Quando o interior do sepulcro está cheio de podridão, só resta embelezar o exterior, pintar o exterior. A religião formal é assim. É a reforma exterior do sepulcro. Coisa para inglês ver. Mas Deus, que não é inglês, não cai nessa. O primeiro sinal de que o sepulcro acaba de ser pintado é você falar de si mesmo, das suas boas obras e do seu fervor religioso. Eu li sobre uma pesquisa que aponta que pessoas com a consciência pesada têm maior propensão a tomar banho. Quando se sentem limpas por fora, elas se sentem melhor por dentro. Mas para Deus, há mais esperança para um pecador assumido do que para um religioso enrustido. E é isso que Jesus diz aos líderes religiosos. Ele conta para eles a parábola dos filhos que receberam a ordem de irem trabalhar no vinhedo de seu pai. O primeiro diz que não vai, mas depois se arrepende e acaba indo. O segundo diz que vai, mas não vai e nunca planejou ir. Ele quer apenas causar uma boa impressão, ficar de bem. Qual dos dois fez a vontade do pai? Jesus pergunta para os religiosos. Os religiosos do templo respondem que foi o primeiro e acabam assim condenando a si mesmos com essa resposta. Exteriormente, eles aprovavam o ministério de João Batista só para serem vistos pelo povo, serem bem vistos pelo povo. Mas no fundo, não tinham qualquer intenção de se arrepender, de atender o que João dizia: arrependei-vos. No entanto,

0: atreve a fingir para Deus. Se for este último, saiba que Deus está pronto para salvá-lo. Do jeitinho que você está, Deus está de braços abertos, esperando que você creia que o sangue de Jesus, derramado na cruz, é o único banho que purifica você de todos os seus pecados. Mas se você for o religioso que vive de aparência, se vivesse nos dias de Jesus, teria feito o mesmo que as pessoas da parábola dos próximos 3 minutos fizeram.
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2: 9 horas e 14 minutos.

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2: 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Cristo é o seu grande tema, nosso bem o seu intento, e a glória de Deus a sua finalidade. 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
1: Senhor, faz da minha oração nesse instante mais um gesto de manifestação do teu poder. Vem preencher todo o vazio, vem restabelecer nesse coração a paz. Eu sei que estes minutos representaram para muitas pessoas uma decisão. Acredito que tem gente agora dizendo: vem, Jesus, eu quero mesmo que tu venhas viver dentro de mim, porque mais do que o Cristo da história, mais do que o sudário de Cristo, eu quero o Cristo do sudário. Eu quero mais do que a história de Jesus, eu quero Jesus da história. Mais do que a Bíblia de Deus, eu quero o Deus da Bíblia. Eu sei que tem gente quebrantada, gente doente, enferma, gente que busca agora um milagre, e eu sei que ele pode acontecer agora, porque eu sinto a unção do teu poder, eu sinto nesse estúdio o mover da tua presença. É assim que eu peço, porque no nome de Jesus é assim que eu creio. Amém.
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4: Os incrédulos fariseus e saduceus pedem a Jesus um sinal do céu. Fariseus e saduceus eram duas seitas dos judeus que não concordavam entre si, mas que se uniram contra Jesus. Um sinal do céu. Se você já leu os evangelhos ou acompanhou esta série até aqui, irá concordar que só faltava o céu cair na cabeça deles. Aqueles que sabiam interpretar o aspecto do céu para fazer a previsão do tempo, eram incapazes de interpretar os sinais dos tempos para identificar aquele que veio do céu, que estava ali na frente deles. Todos os sinais de que precisavam estavam diante deles e podiam ser conferidos pelos livros dos profetas que previram a vinda de Cristo. Eles assistiam uma espécie de replay ao contrário. Todos nós gostaríamos de viajar ao passado para conhecer algum personagem dos livros de história. Ali era o contrário. Por séculos, os judeus leram sobre o Messias nos livros dos profetas. E agora se recusavam a crer no próprio, bem ali na frente deles. Sinais e milagres não são suficientes para mudar um coração endurecido. Quando você não quer crer, não existe argumento que faça você mudar de ideia. Não é uma questão de evidência, é uma questão de vontade. Havia mais uma profecia do Antigo Testamento que estava para se cumprir, e aqueles mesmos religiosos teriam parte ativa nela, quando entregasse o seu Messias à morte. Era o que Jesus chamava de sinal de Jonas, que foi engolido por um grande peixe e saiu vivo de suas entranhas. Ele seria engolido pela morte e ressuscitaria no terceiro dia. Mas nem todos eram como aqueles religiosos. Se por um lado você encontra incredulidade e oposição dos religiosos judeus, por outro você encontra pessoas que aguardavam pelo Messias e viram em Jesus a concretização de suas expectativas. Alguns viram isso tão logo tiveram o menino Jesus em seus braços. Outros foram comparar a sua vida e os seus milagres com o que tinha sido escrito pelos profetas do Antigo Testamento e creram nele. É provável que alguém, até ao ver aquele homem ensanguentado, pregado numa cruz, como um animal sacrificado, tenha se lembrado do que dissera João Batista, o precursor do Messias: "Eis o Cordeiro de Deus que tira o pecado do mundo." Aquilo que para as pessoas daquele tempo era a concretização dos oráculos de Deus, para você agora é história. Mas crer continua sendo uma questão de vontade. Você acredita em tanta notícia ruim que vê nos jornais e na TV e não vai crer nas boas novas de que Cristo morreu e ressuscitou para salvar você? Ser incrédulo não significa não ter religião. Há muitas religiões que levam as pessoas à incredulidade por alimentarem os seus fiéis com fermento. É o que você vai ver nos próximos 3 minutos.
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3: Sonhei com Deus. Sonhei que Deus falou comigo dizendo: meu filho, eu estou aqui e sei o que pensas. E eu disse: então responde-me, Senhor, por que existem pessoas tão infelizes no mundo? Deus respondeu: se apressam em crescer e depois desejam ser crianças novamente. Perdem sua saúde para ganhar dinheiro. Em seguida, perdem o dinheiro para recuperar sua saúde. Pensam ansiosamente sobre o futuro e se esquecem de viver o presente, de tal forma que não vivem nem o presente nem o futuro. Vivem suas vidas como se nunca fossem morrer e morrem como se nunca tivessem vivido. Então perguntei: que lições de vida o Senhor quer que aprendam? E ele respondeu: que uma pessoa rica não é aquela que tem o máximo, mas sim a que precisa do mínimo. E que de nada vale o homem ganhar o mundo inteiro e perder a sua alma. E aprendam que eu estou aqui,

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2: Deus Todo-Poderoso e Santo, Criador deste mega universo, Feitor de todas as coisas belas e aprazíveis, que neste momento a tua boa mão esteja tocando o corpo doente, a alma ferida. Na autoridade da tua palavra, repreendemos o mal, declarando todo o império do inimigo agora por terra. Quebra as cadeias, despedaça os laços, faz com que todo tipo de empecilho agora seja repelido, varrido desse coração. Que essa arma terrível se chamada desânimo, que o inimigo tem usado com tanta eficiência sobre muitas pessoas, perca o efeito. E que esta pessoa que se

0: que o inimigo tem usado com tanta eficiência sobre muitas pessoas perca o efeito e que esta pessoa que se sente desanimada levante a cabeça, declare que Jesus é o Senhor e que venha o teu reino. Opera, Senhor, nesse momento um milagre. Em nome de Jesus pedimos porque cremos. Amém.
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0: Aleluia.
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2: O verbo morrer, no sentido de, da morte de Jesus, deveria ser um verbo defectivo, como colorir, reaver ou precaver. Você jamais poderá conjugar esses verbos na primeira pessoa, dizendo eu coloro, eu reavo ou eu precavo. Apesar de sermos capazes de conjugar o verbo morrer na primeira pessoa, nós não somos capazes de morrer na prática, na primeira pessoa. E eu explico isso. Uma pessoa pode ser morta por uma doença, acidente ou ação criminosa. Ela pode até tirar a própria vida, tornando-se assim homicida de si mesma. Mas ela não pode simplesmente morrer. Ninguém é capaz de parar o próprio coração, desligar suas funções cerebrais. Ninguém é capaz de entregar o espírito, devolvendo-o a Deus, exceto Jesus. No capítulo 10 desse Evangelho de João, Jesus diz ter um poder sobre-humano, dar a sua vida. Ele diz, por isso é que meu Pai me ama, porque eu dou a minha vida para retomá-la. Ninguém a tira de mim, mas eu a dou por minha espontânea vontade. Tenho autoridade ou poder para dá-la e para retomá-la. Esta ordem ou poder eu recebi de meu Pai. Os judeus entenderam muito bem o que ele quis dizer, pois muitos deles diziam, ele está endemoniado, ele enlouqueceu. Jesus tinha tanto poder de entregar sua vida, de realmente morrer na primeira pessoa, como de ressuscitar. Ele faz uso desse primeiro poder na cruz, mas não ressuscita por si próprio na sepultura. Deus irá fazê-lo reconhecendo assim que o seu sacrifício cumpriu toda a justiça. Porque Jesus vive, porque Deus o ressuscitou. Aqueles que creem nele podem ter a certeza, não apenas de que já foram julgados em Cristo, como de terem nele a garantia da ressurreição. Obviamente, tudo isso só é possível pela fé, que é a certeza daquilo que esperamos e a prova das coisas que não vemos. Você não é salvo pela razão, mas por tocar o invisível. Pela fé e não pela ciência, entendemos que o universo foi formado pela palavra de Deus, de modo que o que se vê não foi feito do que é visível. Pela fé Noé, quando avisado a respeito de coisas que ainda não se viam, chuva e dilúvio, por exemplo, movido por santo temor, construiu uma arca para salvar sua família. Pela fé, Abraão, quando chamado, obedeceu e dirigiu-se a um lugar que mais tarde receberia como herança, embora não soubesse para onde estava indo. Sem fé, é impossível agradar a Deus, pois quem dele se aproxima precisa crer que ele existe e que recompensa aqueles que o buscam. Agora você já sabe que se quiser receber o perdão de seus pecados e ter sua dívida para com Deus quitada sem passar pelo juízo final, precisará crer em Jesus, exercitar sua fé nele e em sua palavra. Não existe outra maneira. Esta é a única que dá a Deus, e não a você, todo o mérito da sua salvação. Nos próximos 3 minutos, do corpo morto de Jesus saem sangue e água.
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momento de meditação. Ó Senhor, onde estão as antigas provas do teu amor? Onde estão os juramentos que fizeste a Davi? Salmo 89, 49. Por que, meu Deus, não aguento mais? Assim se manifestam pessoas que sofrem com doenças, desentendimentos, desemprego, perdas ou motivos semelhantes. Em horas de angústia, esperam-se provas do amor de Deus, porque se tem a impressão de que Deus não cumpre as suas promessas de amor. Nos tempos antigos aconteceu a mesma coisa. Deus havia prometido que da família do rei Davi nasceria o Messias. Esse Messias estabeleceria um reino universal e eterno. Mas o rei Davi e todo o povo de Israel sofreram derrotas. Inimigos tomaram conta deles. Então surgiram perguntas que hoje ainda se fazem. Ó Senhor, onde estão as antigas provas do teu amor? Onde estão os juramentos que fizeste a Davi? No tempo determinado, Deus enviou seu filho Jesus Cristo, prometido a Davi. Jesus estabeleceu seu reino no coração das pessoas que confiam nele. O amor e a fidelidade de Deus são as grandes provas do cumprimento das promessas. Deus nos ama, é fiel.

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1: Nos últimos 3 minutos, nós vimos o amoroso convite do Salvador para irmos a Ele, não a uma religião. A palavra religião vem de religar ou reconectar, considerando que o homem perdeu a conexão com Deus. Porém, é Deus quem faz essa reconexão, não o homem. Quando o homem tenta se reconectar com Deus, ele parte do princípio de que é capaz de fazer isso, seguindo uma lista de regras. O resultado? Suas regras acabam sendo mais para prejudicar o ser humano do que para ajudá-lo. Suas regras viram um sacrifício que joga para escanteio qualquer sentimento de misericórdia. Foi o que os judeus fizeram com o sábado, o dia que era para servir de descanso na lei que foi dada a Moisés. Como estavam com fome, ao atravessarem um campo de cereais, os discípulos de Jesus começaram a colher espigas, esfregá-las com as mãos e a comer os grãos. Nada de estranho até aí. Você também come aveia, que é um grão cru, esmagado ou moído. Segundo a lei dada no Antigo Testamento, aquilo não era roubo, pois era permitido que um viajante se alimentasse das plantações alheias, desde que não usasse uma foice. Deus pensava sempre no bem-estar dos viajantes, numa época quando não havia lanchonetes nas estradas, por exemplo. O problema para os fariseus foi os discípulos terem feito aquilo no sábado, e os fariseus consideravam isso como trabalho, se alimentar como trabalho. As intenções de Deus são para o bem-estar do ser humano, não para o seu sofrimento. A história do cristianismo está cheia de casos de autoflagelo, de pessoas que causam sofrimentos a si mesmas, chicoteando o próprio corpo, subindo escadarias de joelhos, ou até se deixando pregar numa cruz, achando que o seu próprio sofrimento serve para pagar por seus pecados. Mas como pagar por algo que já foi pago há 2000 anos? Talvez você pergunte, e o jejum, por exemplo? Vou dizer o que é o jejum, a abstenção de alguma coisa. Você se lembra daquela vez em que ficou tão apaixonado por alguém que até se esquecia de almoçar e jantar? É desse jejum que a Bíblia fala, de você ficar tão apaixonado por Deus que as coisas perdem sua importância. Jesus mostra aos fariseus que Deus não quer sacrifícios, Deus quer misericórdia. Lembra eles que Davi e seus homens, quando tiveram fome, comeram os pães que ficavam no templo, que só os sacerdotes podiam comer. É claro que se na época de Davi tivesse sido respeitado, se naquela época Davi tivesse sido respeitado como rei e não precisasse viver no exílio, ele não precisaria ter feito

0: sido respeitado, se naquela época Davi tivesse sido respeitado como rei e não precisasse viver no exílio, ele não precisaria ter feito aquilo. E o que nós lemos aqui? O rei dos reis, o sumo sacerdote, aquele que é maior que o templo de Jerusalém, aquele que é senhor do sábado, está sendo rejeitado por sua nação neste evangelho que nós estamos lendo, principalmente pelos religiosos de sua época. Se Jesus tivesse sido recebido como rei, não precisaria, os seus discípulos não precisariam fazer aquilo. Ao deixar de lado a misericórdia e valorizar o ritualismo, a religião acaba deixando Jesus de fora. E para dar mais uma prova de quem ele realmente era, nos próximos 3 minutos, Jesus irá exercer misericórdia no dia que ele mesmo criou, o sábado.
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2: Meio dia e 10 minutos.
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3: Pois eis que aquele dia vem ardendo como fornalha. Todos os soberbos e todos os que cometem impiedade serão como restolho. E o dia que está para vir os abrasará, diz o Senhor dos Exércitos. De sorte que não lhes deixará nem raiz, nem ramo. Mas para vós, os que temeis o meu nome, nascerá o sol da justiça, trazendo curas nas suas asas. Malaquias 4:1.

0: podem sentir.
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0: Senhor, cada momento nesse estúdio representa algo tão bom. A gente sente o Teu mover, a gente sente algo tão maravilhoso fluindo nesse lugar. E eu sei que isso não fica retido aqui. São milhares e milhares de pessoas por todo o mundo sendo tocadas, pois faço aqui, na dependência de Ti, pedindo ao Espírito Santo que assuma o controle, pois de outra forma não teria sentido, tudo seria apenas um blá blá blá, sabe? Um ajuntamento de vogais e consoantes e nada mais. Cura o enfermo agora, liberta o aflito, vivifica o desnorteado, capacita aquele que se sente desencorajado. Faz deste momento uma poderosa dose que venha realmente trazer para esse coração algo novo que só mesmo a Tua presença pode proporcionar. É assim que no nome de Jesus eu peço, porque creio. Amém.
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saiu ao seu encontro, batendo no peito, tocando a sua campainha e dizendo: eu sou leproso, saiam da frente porque eu quero ver Jesus. E de repente alguém no meio da multidão grita em alta voz: fujam, porque lá vem o leproso. E a multidão se afastou por um curto espaço de tempo.

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1: Depois de seu encontro com os fariseus, que eram judeus genuínos e tinham direito às promessas de Deus feitas no Antigo Testamento, Jesus sai das terras de Israel e vai para a região de Tiro e Sidom. Uma mulher cananeia aparece gritando: Senhor, filho de Davi, tem misericórdia de mim. Ela pede que ele cure a sua filha. Filho de Davi era o título que indicava a conexão de Jesus com Israel. Uma cananeia não podia chamá-lo assim, querendo parecer israelita. Um estrangeiro não pode pleitear direitos que são exclusivos dos cidadãos. Os discípulos querem livrar-se dela, mas Jesus tem outros planos para aquela mulher. Primeiro, ele explica que foi enviado às ovelhas perdidas de Israel, e não aos gentios, que não faziam parte da aliança de Deus com os judeus. Mesmo assim, a mulher suplica, deixando de lado o título de Davi, filho de Davi. Agora ela diz simplesmente: Senhor, me ajuda. Jesus quer ver até onde a mulher está disposta a abrir mão de tudo para salvar sua filha. Por que você acha que ele saiu de sua terra se não fosse para ajudar um estrangeiro? Ele diz que não é certo tirar o pão dos filhos para lançá-lo aos cachorrinhos. Os judeus consideravam os não-judeus como cães impuros. Deus prova a nossa fé para ver o quanto de confiança própria ainda resta em nós. A mulher aceita ser colocada no mesmo nível dos cães, mas alega que até os cachorrinhos comem das migalhas que caem da mesa dos seus donos. Pronto, Jesus fica satisfeito e diz a ela: mulher, grande é a sua fé. Seja conforme você deseja. Imediatamente a sua filha é curada. Não há salvação sem humilhação. Você não será salvo enquanto achar que merece ou tem algum direito. Não tem. Deus quer salvar porque Ele quer salvar, não porque você exige ou faz algo para merecer. É por isso que se chama graça, que é um favor imerecido, ou não merecido. O empecilho à salvação não é o seu pecado, é a sua justiça própria. Se a salvação é de graça, isso é só porque Jesus Cristo morreu para pagar pelos seus pecados na cruz e ressuscitou. Enquanto você se achar mais do que um simples vira-lata, você não vai saber o que é graça. Eu sei que isso é péssimo para o ego, mas é também do ego que Jesus quer libertar você. Agora Jesus volta à terra de Israel e encontra os religiosos que se acham justos e confiam em si mesmos. Nos próximos 3 minutos.
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0: um Pai Nosso. Não digas Pai, se a cada dia não te comportas como um filho. Não digas Nosso, se vives isolado em teu egoísmo. Não digas que estás no céu, se só pensas nas coisas terrenas. Não digas santificado seja o teu nome, se não o honras. Não digas venha a nós o teu reino, se o confundes com o êxito material. Não digas faça-se a tua vontade, se não a aceita como é. Não digas assim na terra como no céu, se duvidas da existência do inferno. Não digas o pão nosso de cada dia, se não te preocupas com quem tem fome. Não digas perdoa as nossas ofensas, se guardas rancor de teus irmãos. Não digas livra-nos do mal, se amas o pecado. Não digas amém, se não entendes e não dás crédito às palavras do Pai Nosso. Às vezes, refletir em tempo pode fazer a diferença entre a vida ou a morte eterna. Sempre a decisão é nossa.
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3: Nós vamos chamar para cantar com a gente agora uma pessoa que nós acreditamos que vai ser um grande nome na música gospel. Vocês vão ver como ela tem um timbre de voz diferente, realmente singular. Então vamos receber com muito carinho esse grande talento, Jazilerine!
4: Obrigada, gente. Obrigada, Zé Marquedrano.

0: Obrigado, Jazzy.
1: Senhor, que esse programa tenha mais uma vez, agora, um desfecho marcado pelo milagre. Ó Senhor, a tua mão é uma mão realizadora. O Senhor construiu-nos. Do Senhor é a terra e a sua plenitude. Eu quero nesse momento pedir que o Senhor esteja pelo teu Espírito consolando aqueles corações aflitos. Quantas almas abatidas, quantas vidas, Senhor, submergidas no pessimismo, na depressão, perderam mesmo a vontade de viver. Eu sei que tem a mãe que ora pelo filho. Tem, Senhor, o filho que ora pela mãe. Tem, Senhor, a esposa desesperada, o esposo triste, o filho desequilibrado. Senhor, eu não imagino onde minha voz chega nesse momento, mas onde estiver havendo necessidade de um milagre, cabe a ti, Senhor, o milagre. Manifesta-te agora em nome de Jesus. Realiza, Senhor, aquela bênção que só mesmo o Senhor pode realizar. Que o mal seja agora bloqueado, que comece um novo tempo, que tudo aquilo que foi perdido, Senhor, que haja uma poderosa restituição no corpo, na alma, no espírito, na família, no casamento, nos negócios. É assim que peço, porque no nome de Jesus é assim que creio. Amém.

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de ônibus. É, mas o que Deus fala, Deus cumpre. Passado alguns dias, certo dia ele acorda pra ir pra sua empresa. Tenta ligar o primeiro carro e ele não pega. Vai para o segundo carro, não pega. E

Espírito Santo já entendi o mistério. Aí foi que o povo ficou assombrado e disse: aí, gente, ninguém encosta não, ninguém encosta esse negócio.

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2: Ao curar um homem no sábado, Jesus desperta a ira dos religiosos judeus. A lei dada por Deus a Moisés ordenava que nenhum trabalho fosse feito no sábado, e os transgressores deviam ser castigados com a morte por apedrejamento. Esses judeus, que agora desejam matar Jesus, não percebem duas coisas. Primeiro, que a lei do sábado havia sido dada para benefício do homem. Deus queria que o seu povo descansasse, por isso qualquer tipo de trabalho era proibido. Mas atividades que tivessem por objetivo salvar uma vida ou curar um enfermo não eram considerados trabalho, mas atos de misericórdia. Em uma ocasião, Jesus usa o exemplo da ovelha, que qualquer judeu estava pronto a socorrer caso caísse numa cova no dia de sábado. Aqueles mesmos judeus que tinham tanto cuidado com as suas ovelhas não ligavam nem um pouco para a cura que Jesus opera em um homem que está há 38 anos preso na cova de sua enfermidade. A segunda coisa que os judeus não percebem é que aquele que curou o homem no sábado é o mesmo Deus que no passado deu a lei a Israel. Foi por meio dele que todas as coisas foram criadas, e foi ele quem descansou no sétimo dia da sua criação. Porém, aquele seria o último descanso para Deus, já que logo depois Adão e Eva cairiam em pecado, e desde então a humanidade só deu trabalho ao seu Criador. Meu Pai trabalha até agora, e eu trabalho também. É o que Jesus responde aos religiosos judeus que o criticam por ter curado o homem no sábado. O detalhe é que, ao dizer isso, Jesus se torna culpado aos olhos dos judeus de algo mais grave ainda do que transgredir o sábado. Ele precisa ser eterno para também trabalhar até agora, como faz o Pai. E ao chamar Deus de Pai, está dizendo ser igual a Deus. Para um judeu, chamar Deus de Pai era impensável. No Antigo Testamento, há meia dúzia de passagens que chamam Deus de Pai dos seres humanos, mas nenhuma delas no sentido de filiação. Ou elas são no sentido de criador, ou de quem cuida de sua criação, nunca no sentido de alguém que transmite o seu DNA ou a sua própria natureza a um filho gerado por ele. A revelação que Jesus faz aos judeus mostra que existe uma ligação íntima e indissolúvel entre ele, Jesus, e o Pai. E por isso os judeus ainda mais procuravam matá-lo, porque não só quebrantava o sábado, mas também dizia que Deus era seu próprio Pai, fazendo-se igual a Deus. Nos próximos 3 minutos, Jesus dá mais detalhes dessa ligação e de sua divindade.
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0: momento de meditação. Que são os seres humanos para que penses neles? Que são as pessoas para que te preocupes com elas? Salmo 8:4. Você já pensou na grandeza do universo? Ele ainda é desconhecido pela humanidade. Os homens conhecem um pouquinho do sistema solar, de onde se vêem bilhões de estrelas, muitos astros conhecidos e desconhecidos. A ciência prova que além do sistema solar, existem muitos outros sistemas gigantescos. Os cientistas com certeza descobrirão coisas grandiosas entre tantas obras do Criador. A Terra é apenas um grãozinho em todo o universo. O mais espetacular, entretanto, é a preocupação de Deus com os seres humanos. O Criador mantém a vida, manda o sol e a chuva que renovam o sustento de todos. Deus fez muito mais. Entrou na pequenez humana quando nasceu da Virgem Maria. Através de Jesus Cristo concedeu para a humanidade a vida além do universo. Estes fatos comprovam a grandeza de Deus e o quanto Ele valoriza o pequenino ser humano através do seu maravilhoso amor. A pessoa que coloca sua confiança no Criador tem segurança total. O Todo-Poderoso preocupa-se também com você.
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1: Pai das luzes, em nome de Jesus, vem com a tua unção quebrar todo jugo agora. Quantos lhe entregaram apenas trechos, pedaços e partes de suas vidas? Muitas reservas ainda são preservadas como se fossem mesmo coisas de estimação. Um monte de gente, Pai, sabe por que não triunfou até hoje? Por causa de situações mal resolvidas. Toca agora, neste momento, com tua presença, cada necessidade. Olha com teu poder de cura para o doente. Renova as forças do cansado. Vivifica o detento. Encoraja o desanimado. Nutra o debilitado. Que o império do mal seja substituído pelo teu reino de amor. Assim clamo em nome de Jesus, porque assim creio. Amém.

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1: Nos últimos 3 minutos, vimos que nem mesmo Pedro escapou de agir com hipocrisia, uma marca registrada também dos líderes religiosos de Israel. Eles diziam uma coisa e faziam outra. Jesus agora vai descrever isso em detalhes, e você vai achar até que ele está falando do que vemos hoje na cristandade. Jesus acusa os religiosos judeus de amarrarem fardos pesados sobre os outros, quando eles próprios não levantavam um dedo para movê-los. Ele ainda os acusa de fazerem tudo para serem vistos pelos homens, muito diferente do exemplo dado por João Batista, que disse a respeito de Jesus: importa que ele cresça e eu diminua. Os religiosos procuravam também se vestir de um modo que fossem, reconhecidos como diferentes. Neste capítulo, Jesus não está criticando as roupas que os sacerdotes eram obrigados a usar, que estavam no Antigo Testamento, mas está falando de algo que foi dito a todo o povo. Ele está acusando o clero de exagerar no visual, trazendo largos filactérios e alongando as franjas das vestes. Filactérios eram tiras de tecido que eram amarradas na testa e no braço, e nas quais eram escritas passagens das Escrituras. Em alguns casos, havia também caixinhas de couro com pergaminhos dentro. Quando Deus mandou que a sua palavra estivesse na testa e nos braços, queria que ela dirigisse os pensamentos e ações das pessoas. As instruções sobre o modo de vestir dadas no Antigo Testamento jamais deviam servir de pretexto para a pessoa se exibir, como se quisesse dizer: ei, pessoal, vejam como sou obediente. Hoje não existe uma roupa específica para o cristão, mas existe o bom senso. Eu posso sair de saia xadrez na Escócia, ou de vestido longo no Egito e nem ser notado. Mas se fizer isso no Brasil, vou causar um escândalo. Se eu for à praia daqui, de terno e gravata, também vou escandalizar. Portanto, entendam uma coisa. Ser cristão não é vestir-se dessa ou daquela maneira. Se você sair por aí todo orgulhoso, achando que o seu modo de vestir faz de você alguém superior, mais santo, mais espiritual, e se você olha para as pessoas que não se vestem como você, como se fossem pessoas de segunda classe, de segunda categoria, saiba que você não está sozinho. Os fariseus também sentiam exatamente isso. Agora, se você se acha um líder religioso e gosta de andar na última moda eclesiástica, seguindo um figurino determinado por sua denominação, ou até inventando algum modelito maneiro só para parecer mais espiritual do que os leigos, eu tenho péssimas notícias para você. Você está fora de moda. E não é coisa de uma ou duas estações, não. É coisa de 8.000 estações, porque a roupa clerical saiu de moda junto com o clero, lá atrás, há 2.000 anos. Nos próximos 3 minutos tem mais. Jesus vai falar dos títulos e formas de tratamento.
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1: Momento de meditação. Procurem a ajuda de Deus enquanto podem achá-lo. Orem ao Deus Eterno enquanto Ele está perto. Isaías 55:6. Quem nunca gritou ou ouviu gritar por socorro? Quando alguém clama por socorro é porque precisa de ajuda. Ninguém é tão autossuficiente a ponto de não necessitar de alguém. Os homens precisam de ajuda, eu e você, estimado ouvinte, precisamos de ajuda. Quando, portanto, lemos Isaías 55:6, nós nos sentimos consolados porque podemos encontrar o nosso Deus. Ele está perto, Ele está ao nosso alcance. Por isso podemos orar, conversar com Ele sobre o que se passa conosco. Ele está perto, com os ouvidos atentos aos nossos pedidos e agradecimentos. É a criatura comunicando-se com o Criador. Isto nos faz bem. Sentimos a presença de Deus em nossas vidas. Ainda podemos encontrá-lo. Deus pode nos ajudar de muitas maneiras. Ele é longânimo, misericordioso e está pronto a manter sua comunhão conosco. Ele providenciou a vida e a preserva. Ele nos dá a saúde, o trabalho e os meios para a nossa subsistência. Você está aflito, não sabe mais o que fazer. Seus negócios vão mal, sua família está arruinada. Seus objetivos de vida não estão sendo alcançados. Problemas e mais problemas estão aparecendo em sua vida. O profeta Isaías nos consola. Procurem ajuda de Deus enquanto podem achá-lo. Orem ao Deus Eterno enquanto Ele está perto.

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Jesus, levanto as minhas mãos nesse estúdio, acreditando no teu mover. Bem sabemos que o sistema mundano jaz no maligno, que o inimigo vem para matar, roubar e destruir, que ruge ao nosso derredor como um leão, procurando nos devorar. Isso fala, Senhor, de situações, de artimanhas ciladas. Isso fala, Senhor, de um sistema que procura nos deixar cada dia mais longe da fonte e nos agregarmos a velhas cisternas com águas podres. Mas eu sei que tem gente te buscando, tem gente clamando comigo, tem gente, Senhor, com a mão sobre o coração, crendo no milagre, crendo no mover que reconhecem ser possível agora através desta oração que é feita com tanta fé. Que todos os laços do passarinheiro sejam quebrados, os impérios do mal agora bloqueados, varridos deste coração, e que comece, Senhor, um novo tempo, uma nova dinâmica, uma nova disposição. Em nome de Jesus. Amém.

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2: Se você prestou atenção no episódio anterior, entendeu que Deus transforma um inimigo seu em filho, coerdeiro com Cristo e destinado a participar da glória que Jesus recebeu do Pai. Nada disso vem por mérito, mas Deus dá graciosamente àquele que crê em Jesus. Bem, mas pelo menos sobra para você o mérito de ter decidido crer em Jesus, certo? Errado. Veja o que ele diz. Vocês não me escolheram, mas eu os escolhi para irem e darem fruto, fruto que permaneça. Não somos nós que escolhemos a Jesus, mas ele nos escolhe. O fruto que permanece é um fruto que só pode ser produzido enquanto você está aqui, mas cujo valor será mais bem apreciado no céu. Que fruto é esse? Na carta aos Gálatas, o fruto do Espírito é descrito como amor, alegria, paz, paciência, amabilidade, bondade, fidelidade, mansidão e domínio próprio. Assim como o fruto apenas identifica o tipo de árvore, essas qualidades não tornam você um cristão. Elas apenas evidenciam aquilo que você é pela fé em Jesus. Esse fruto serve de testemunho para que outros venham a crer em Jesus e sejam também destinados à glória eterna. Muitos cristãos acreditam que devem tornar o mundo melhor e que um dia, depois de eliminadas as injustiças, Cristo dirá: ok, agora que vocês já deixaram a casa arrumada, eu posso voltar. Não existe nada disso na palavra de Deus. Esse mundo caminhará inevitavelmente para um juízo de fogo, e não há nada que você ou eu possamos fazer para mudar isso. Tudo o que aqui for construído, melhorado ou conservado será queimado. O que então permanece para sempre? Aquilo que for despachado para o céu, onde a traça não rói, a ferrugem não corrói e o ladrão não rouba. Jesus não se intrometeu na política do seu tempo, não se preocupou em mudar o governo, promover agitações e guerras ou construir grandes monumentos que marcassem a sua presença, a sua passagem por aqui. Não, tudo o que ele fez tinha por objetivo o céu. O que ele fez é o que permanece para sempre. Para Jesus, o mundo foi o lugar da sua rejeição e onde ele foi imolado em sacrifício a Deus. O fogo do castigo divino caiu sobre ele para que aqueles que nele creem não sejam réus do juízo e fogo eternos. Jesus veio não para melhorar o mundo, mas para resgatar pessoas do mundo e colocá-las na lista de passageiros destinados ao céu. Enquanto o dia da partida não vem, a função desses é testemunhar de Jesus com palavras e obras e exercer o papel de misericórdia e amor que ele desempenhou aqui. Mas não espere aplausos por isso, não. Ele avisou: se vocês pertencessem ao mundo, ele os amaria como se fossem dele. Todavia, vocês não são do mundo, mas eu os escolhi, tirando-os do mundo. Por isso o mundo os odeia. Se me perseguiram, também perseguirão vocês. Nos próximos 3 minutos, Jesus revela de onde vem a capacidade para testemunharmos dele aqui.
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2: Senhor, que sejam removidas agora todas as superficialidades e artificialismo que levam o coração a ver o Senhor apenas como um mito, um folclore, uma lenda e coisas do mundo da ficção. Enquanto que o Senhor é realidade, o trauma da religião já conduziu muitos a aceitar-te como um gênio dentro de uma garrafa e nada mais, um gênio pronto, disposto apenas a atender desejos e não para ser amado. Onde houver necessidade de cura, manifesta o milagre agora. Tem gente desesperada, aflita. Tem pessoas, Senhor, desnorteadas, sem saber que direção tomar. Faz desta minha oração um lenitivo, uma bússola. Faz desse momento, Senhor, um momento de grandes realizações. Que estas simples palavras em Tuas mãos se transformem, Senhor, em grandes e profundas respostas com aquela unção que só mesmo a Tua presença confere. Perdoa pecados, sara, renova, vivifica, pois sei que Tu podes fazer infinitamente mais quanto a tudo que pensamos, porque para Ti todas as coisas são possíveis. Em nome de Jesus eu peço. Amém.
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Permita que sua alma cante mais uma vez isso pro seu Deus nessa hora. Não há que isso seja sincero, que isso seja verdadeiro, que haja compromisso nessas palavras.

0: Senhor, a gente passa a vida toda procurando. Procurando se chegar no centro da tua vontade. Quando a gente chega perto, a gente não quer sair dali por nada. A gente passou esse dia trabalhando, Senhor, e batalhando tanto para que nesse momento o Senhor pudesse ser agradado, Senhor. Que acima de todos os homens haja alegria em teu coração nesta hora, Senhor. Não porque nós estamos fazendo esse show com uma boa equipe técnica, uma ótima equipe técnica, mas porque, Senhor, verdadeiramente essas pessoas vieram por tua causa, Pai. Porque a vida do Baruque e da banda Salo sem a tua presença é uma vida vazia. É uma vida que não oferece nada a ninguém. Mas nós temos crido que essas pessoas vieram até aqui, Senhor, atrás da sua presença, atrás da sua manifestação, atrás do seu toque, para ouvir a sua voz, Senhor. Senhor, que essa noite realmente seja especial. Que essa noite fique gravada no seu coração, Senhor, como oferta de gratidão de todos nós. Porque verdadeiramente não há um lugar melhor para estarmos senão na presença do nosso Deus.
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lindo como vai ser! Que coisa linda que será! Vai ser lindo demais!

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lugar de rasga a alma é na presença de Deus. Não desabafa no Facebook não, faz o que Mateus 6:6 diz, entra no quarto, fecha a porta e conta tudo para Ele, conta em segredo, porque publicamente Ele vai te honrar. E hoje eu sou igual criança mimada.

0: e não se fala mais nisso.
1: Oh, glória. Oh,

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0: formar o persona.
1: Nos originais, a Bíblia não é dividida em capítulos e versículos. Isso foi feito depois, nos anos de 1227 e 1551, respectivamente. Portanto, o último versículo do capítulo 16 do Evangelho de Mateus faz parte da narrativa do capítulo 17. Ok? Naquele versículo, Jesus garante aos discípulos que alguns deles não passariam pela morte antes que vissem Jesus em seu reino. Pedro, Tiago e João são os privilegiados. Eles são levados a um alto monte e Jesus é transfigurado diante deles. A palavra no original aí é metamorfose. Pedro, Tiago e João veem como Jesus será visto em sua vinda em glória, com seu rosto brilhando como o sol e suas vestes radiantes como a luz. Moisés e Elias surgem diante dele e os três conversam. Sobre o quê? Sobre a morte de Jesus que estava para ocorrer. A presença de Moisés e Elias prova que os que partem deste mundo continuam vivos e conscientes, além de conservarem sua identidade individual. Moisés tinha morrido e Elias tinha sido arrebatado ao céu, sem experimentar a morte, muitos séculos antes daquilo. No Antigo Testamento, Moisés foi impedido de entrar na Terra Prometida por causa de uma desobediência a Deus. Só foi permitido que olhasse de longe a terra onde tanto desejava entrar. Agora ele aparece onde? Na mesma terra prometida onde antes não pôde entrar. Deus tem um tempo para tudo. Só que a sua agenda não está limitada aos poucos anos da nossa vida aqui. O incrédulo, sim, este vive no desespero de realizar seus planos no curto espaço de uma vida. O crente não. O crente em Jesus não precisa ter essa pressa. Sua perspectiva de vida é eterna. Pedro imediatamente se oferece para armar três tendas, uma para Jesus, outra para Moisés e outra ainda para Elias, colocando os três em um mesmo nível. E imediatamente uma nuvem resplandecente surge e dela sai uma voz que diz: "Este é o meu filho amado em quem me agrado. Ouçam-no." Os discípulos se prostram no chão e quando abrem os olhos só veem quem? Jesus. Moisés e Elias desapareceram. Moisés e Elias eram servos de Deus. Mas Jesus é o unigênito Filho de Deus, o único homem gerado por Deus. Jesus é ao mesmo tempo Deus e homem, a expressa imagem da divindade, o único sem começo nem fim. Será que você é daqueles que tentam colocar Jesus no mesmo plano dos grandes homens e filósofos e heróis da história da humanidade? Por mais gratificante que tenha sido a experiência dos discípulos diante de Jesus transfigurado, eles agora precisam descer da montanha e encarar a vida do jeito que ela é, com tristezas, problemas e enfermidades, nos próximos 3 minutos.
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0: momento de meditação. Que são os seres humanos para que penses neles? Que são as pessoas para que te preocupes com elas? Salmo 8:4. Você já pensou na grandeza do universo? Ele ainda é desconhecido pela humanidade. Os homens conhecem um pouquinho do sistema solar, de onde se vêem bilhões de estrelas, muitos astros conhecidos e desconhecidos. A ciência prova que além do sistema solar, existem muitos outros sistemas gigantescos. Os cientistas com certeza descobrirão coisas grandiosas entre tantas obras do Criador. A Terra é apenas um grãozinho em todo o universo. O mais espetacular, entretanto, é a preocupação de Deus com os seres humanos. O Criador mantém a vida, manda o sol e a chuva que renovam o sustento de todos. Deus fez muito mais. Entrou na pequenez humana quando nasceu da Virgem Maria. Através de Jesus Cristo concedeu para a humanidade a vida além do universo. Estes fatos comprovam a grandeza de Deus e o quanto Ele valoriza o pequenino ser humano através do seu maravilhoso amor. A pessoa que coloca a sua confiança no Criador tem segurança total. O Todo-Poderoso preocupa-se também com você.
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3: Deus Pai Todo-Poderoso, diz a tua palavra que a terra era sem forma e vazia, mas depois da tua palavra liberada, este planeta ganhou forma, passando a ser receptivo à vida. No lugar da sequidão e vazio se despontou a beleza aliada a todo tipo de maravilhas no ar, no mar e na terra. Isso eu digo, Senhor, como um grande memorial, porque existem também agora muitas vidas sem forma e vazias. Foram atingidas por muitas circunstâncias a ponto de se sentirem feridas emocionalmente, vendo a vida como uma experiência cheia de nada e vazia de tudo. Mas agora, Senhor, vem com a tua voz poderosa em nome de Jesus. Toca, meu Pai, nas áreas mortas desse coração. Esta vida que anda sempre dizendo sobre coisas importantes que morreram dentro delas e não vem como fazer para que voltem a ocupar aquele lugar que a felicidade exige. Promova, Senhor Jesus, o teu toque renovador agora. Vivifica agora, Senhor, este coração deformado, insensível, descrente. Opera neste momento um milagre. Como o Senhor chamou a Lázaro para fora da sepultura, chama também tudo o que se encontra sepultado pela tristeza, dor e ressentimento. Faz com que a luz do teu sagrado rosto resplandeça sobre cada necessidade agora. Eu peço, Senhor, humildemente, pela fé em nome de Jesus Cristo.

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1: Pode ser que você não tenha nada nesse mundo, meu irmão, mas se você estiver debaixo da promessa de Deus, você já tem tudo. Para você.

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